0: Il est 20h. 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
1: Le mix.
2: Gozar pra mim é assim, pra ser bom mesmo, de verdade, acho que gritando assim, sabe?
3: Mas você sempre gosta, assim, gritar, com qualquer pessoa?
2: Gritar, pra soltar toda a energia, pra você ficar relaxada, entendeu? Tipo...